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0: Obrigada, gente.
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1: 1:11.
2: Boa noite.

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1: 2 horas.
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1: 2:23.
2: Boa noite.
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1: 3 e 22.
2: Boa noite.
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1: 4 horas.
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2: Oitenta e nove ponto sete.

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1: 4 e 3.
2: Boa noite.

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1: 6 horas.
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0: 6 e 24.
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1: 7 horas.
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2: A AFA esclarece que Pinheirense não subiu à primeira distrital. A Associação de Futebol de Aveiro esclareceu que a Associação Recreativa Aguinense e não o Futebol Clube Pinheirense é a equipa promovida à primeira divisão distrital. A decisão foi tomada após dúvidas na interpretação do regulamento dos play-offs de subida. O Pinheirense, que tinha celebrado a promoção no passado domingo, terminou empatado em pontos e no confronto direto com o Aguinense. No entanto, o desempate por penaltis acabou por favorecer a formação do Conselho de Anadia. Em comunicado, o clube de Pinheiro da Bemposta garante que está a analisar toda a situação e promete lutar pela verdade esportiva, transparência e justiça. O pinheirense afirma ainda que não vai baixar os braços, apesar de elogiar a época realizada pela equipa sénior. Oliveirense deixa sair jovem promessa do hóquei português. Diogo Lemos vai deixar Oliveirense e representar Valongo na próxima temporada. O avançado, de 19 anos, termina assim uma ligação de 5 épocas ao clube de Oliveira das Meias. Segundo o Correio das Meias, o jogador pretendia ser emprestado para ganhar mais tempo de jogo, mas a direção do Oliveirense não aceitou a proposta. As duas partes acabaram por chegar a acordo para a rescisão do contrato. Esta época, Diogo Lemos marcou 2 golos pela equipa principal e 17 pela equipa B. Ao serviço do Oliveirense, conquistou vários títulos distritais e nacionais, além de um campeonato da Europa pela seleção nacional. A estreia na equipa sénior aconteceu em fevereiro de 2023, pela mão do treinador Edo Bosch, num jogo da Liga dos Campeões frente ao Saint Omer. Na altura, o jogador classificou o momento como um sonho tornado realidade. Oliveirense entra a perder nas meias-finais. Oliveirense entrou com o pé direito nas meias-finais do Campeonato de Basquetebol ao perder frente ao Benfica por 98-76 no primeiro jogo do play-off disputado no Pavilhão da Luz. A equipa encarnada dominou a partida desde o início, vencendo os 3 primeiros períodos e aproveitando a superioridade nas tabelas e o elevado número de perdas de bola da formação de Oliveira das Meias. A Oliveirense ainda reagiu no último quarto, que venceu por 29-20, mas não conseguiu evitar a derrota por 22 pontos. As duas equipas voltam a defrontar-se este sábado, novamente em Lisboa, no jogo 2 das meias-finais do play-off. Sétimo raio do Pinheirense, o Futebol Clube Pinheirense vai levar a efeito mais uma edição do Raio TT no dia 23 de maio, sábado, promete um dia cheio de adrenalina, lama, convívio e muita emoção. O Clube de Pinheiro da Bemposta convida todos os amantes da modalidade a participarem neste evento e viverem uma experiência inesquecível com muita adrenalina, convívio e diversão. O ponto de encontro é o estádio Jaime Rocha, em Pinheiro da Bemposta. As inscrições abrem às 8h30 e a saída está prevista para as 9h30. Caminhada para ajudar o João, no dia 24 de maio, pelas 9 horas, a Associação Figueiredo Rei vai organizar uma caminhada para angariar fundos para ajudar João Afonso, o jovem carregozense que sofreu um acidente rodoviário o ano passado. O aquecimento para a caminhada será feito pela professora Mónica. Uma oportunidade para encontrar o seu amigo de quatro patas, a Junta de Freguesia de São Martinho da Gândara promove, no próximo dia 24 de maio, uma caminhada solidária para apoiar a Associação Patinhas e Patutos. A iniciativa arranca às 10 da manhã, junto ao Centro Desportivo e Cultural da Freguesia, e termina com um almoço confeccionado pelo rancho local. As receitas revertem a favor da Associação de Apoio Animal. Além da caminhada, o evento pretende também sensibilizar para a adoção de animais. Alguns cães do abrigo vão marcar presença para contacto com os participantes. A organização apela ainda à doação de bens essenciais para o abrigo e à participação de voluntários.
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1: 7:34.
2: Bom dia.

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1: Queria ouvir um tema à vossa escolha e dedicar à Beto Tita, à Brabeiaria Zequita, à Cura da Luz, à Francisquinha, com votos de bom dia. Beijinhos.

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4: 8 horas.
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1: Bom dia, voz do Queima. Eu, Dino Gandarelas, queria dedicar a música Laura Pausini, Não Sei, a todos os ouvintes, em especial à malta da AG Metal, ao Tinho, ao Helder Couteiro, ao Supermercado Irijó, ao Salão Sorte e Perícia e à Tendência Visual. Tenham um grande abraço e um excelente dia.

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2: 8 e 8.
3: Bom dia.

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3: Bom dia, aqui fala o Caricas. Queria dedicar uma música ao meu amigo Ramadas, que deixou a França para vir trabalhar para a empresa de Roger. Queria dedicar-lhe a música Birds Imagine Dragons.

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6: 9 horas.
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Muito bom dia a todos vós que nos escutais neste domingo, dia 24 de maio, convosco o programa Nova Dimensão.

0: Com uma reflexão de Raquel Rodrigues, que tem por título Desculpa, eu disse, não percebo nada, vamos iniciar o nosso programa.
1: Creio que ninguém gosta de pedir. Há um incómodo em termos de pedir um favor, um jeitinho ou uma ajuda, pois revela uma fragilidade que nem sempre gostamos de assumir. Eu confesso, não gosto. É mais fácil pedir para alguém do que para nós, não achas? Mas, volta e meia, tentamos a nossa sorte porque precisamos, ou simplesmente para ter um facilitismo. Quantos de nós já não pediram para dar um jeitinho numa lista de espera? Um jeitinho numa informação que, pelos meios normais, temem não chegar? Um jeitinho para uma oportunidade de emprego ou outra situação? Quem nunca? Custa tanto pedir. Se calhar porque achamos que não é correto, pois não gostamos de incomodar ou aborrecer alguém com a nossa situação. Nem sempre pedi e ser-vos já dado. Funciona com Deus, quanto mais com os homens. Muitos de nós já tiveram o poder na mão de dar jeitinhos capazes de mudar a vida de alguém sem prejudicar a dos outros. Mas outros, quando o podem fazer, escusam-se. Estão no direito de recusar ajudar e até podem alegar que não lhes é possível. Mas até nisso é preciso sensibilidade. Acho que quase todos nós já nos recusamos a ajudar, seja a dar esmola ou a participar em algo. Quem nunca? Não estou a julgar nem a criticar, apenas refletir sobre a nossa atitude perante as duas situações. Teres de pedir e alguém ter de te pedir a ti. Há uns bons anos pedi uma informação sobre um curso a alguém que estava na área e para a qual eu nunca me tinha recusado a ajudar nas inúmeras vezes que foi solicitado. Expus o meu pedido e recebi secamente: desculpa, eu disso não percebo nada. Sem mais. Nem uma indicação de que me poderia ajudar, sem qualquer empatia ou gentileza. Já lá vão muitos anos e nunca apaguei esse mail. Acho que o guardo para me lembrar de não fazer o mesmo. Não o guardo com rancor nem à espera de vingança. Foi o que foi. Nunca mais vi essa pessoa e desejo-lhe o melhor. Peço para que, de cada vez que alguém tiver de pedir, não escute nem silêncio, nem ofensa, nem desdém. Que sirva de oração. Peço para que o meu coração não se endureça perante os pedidos que me chegam como resultado das ausências de respostas em relação aos meus. Peço a empatia para aceitar que, apesar de não perceber nada disso, posso procurar quem saiba. Peço a sabedoria para acolher cada pedido sem arrogância. E peço que nunca tenha de pedir em desespero e que do outro lado encontre sempre alguém que me acolha e me conforte.
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0: Vaticano, quer das nossas paróquias aqui à volta.
1: Magnifica Humanitas. Na primeira encíclica do pontificado, Papa alerta para eclipse do humano perante a inteligência artificial.

0: conheceu. Neste sentido, o desafio que enfrentamos atualmente não é tecnológico, mas antropológico. E a minha esperança é que a carta encíclica, que será publicada daqui a poucos dias, contribua para responder a este desafio. O Pontífice assumiu que a Igreja se sente impelida a contribuir para o esforço da planificação e implementação dos meios de comunicação, da informação e da educação para a inteligência artificial generativa nos sistemas de ensino. Logo na primeira grande entrevista do Pontificado, divulgada a 18 de setembro de 2025, Leão XIV alertou para os desafios levantados pelo desenvolvimento da inteligência artificial. Vai ser muito difícil descobrir a presença de Deus na IA. Nas relações humanas, podemos encontrar pelo menos sinais de presença de Deus, disse Al Cruz, portal de informação religiosa dos Estados Unidos. Segundo o Papa, um dos perigos é que o mundo digital siga o seu próprio caminho, transformando as pessoas em peões. Os sistemas de IA, ao simularem sabedoria, conhecimento, consciência e responsabilidade, invadem o nível mais profundo da relação entre as pessoas. É necessário vigiar sobre o desenvolvimento e a aplicação da inteligência artificial nos âmbitos militar e civil, para que não desresponsabilize as escolhas humanas e não agrave a tragicidade dos conflitos, alertou ainda o Papa.
1: O Papa Leão XIV autorizou a publicação do decreto que abre caminho à beatificação de 80 mártires da Guerra Civil Espanhola, anunciou o Vaticano. O Pontífice vai realizar a sua primeira visita ao território espanhol entre os dias 6 e 12 de junho. O decreto do Dicastério para as Causas dos Santos reconhece o martírio do sacerdote Francisco González de Córdoba e de 79 companheiros assassinados na região de Santander na década de 30 do século passado.
0: O Papa exigiu transparência e eleições livres nos movimentos eclesiais, alertando para o risco de transformar os cargos de liderança em instrumentos de prestígio ou de poder. O governo nunca pode ser explorado para interesses pessoais ou formas mundanas de prestígio e poder, advertiu Leão XIV perante os participantes do encontro anual de moderadores das Associações Internacionais de Fiéis, Movimentos Eclesiais e Novas Comunidades. O Pontífice sustentou que a autoridade exige o benefício de todos, determinando que a escolha dos responsáveis resulte de um discernimento partilhado. O governo nunca pode ser imposto de cima para baixo, mas deve ser um dom reconhecível na comunidade e livremente aceite. Daí a importância de eleições livres para o tornar eficaz, precisou o Papa. Aqui, o governo é geralmente confiado a leigos e expressa a participação no ofício real de Cristo recebido no batismo. É colocado ao serviço dos outros fiéis e da vida da associação e é o resultado de eleições livres que devem ser entendidas como uma expressão de discernimento partilhado, permitindo que a voz de cada um se exprima livremente.
1: O Secretariado Nacional de Liturgia publicou a obra Mistagogia em Tempos de Secularização, que defende a adoção de um novo modelo de transmissão da fé. A mistagogia, enquanto introdução progressiva e existencial no mistério cristão, oferece uma resposta pastoral profunda e eficaz, capaz de renovar a vida sacramental, promover o discipulado e tornar a proposta cristã mais acessível e significativa para o homem contemporâneo, assinala o diácono António Raimundo, autor da obra. O investigador sustenta

0: que o atual distanciamento religioso obriga as comunidades católicas a desenhar uma resposta pastoral profunda, capaz de contornar a fragmentação das vivências. O ensaio sublinha que a urgência de comunicar a mensagem cristã pressupõe uma análise lúcida da atualidade, reclamando que as instituições mantenham olhos e coração abertos perante a realidade. A nova etapa evangelizadora que a Igreja é chamada a habitar exige olhos e coração abertos sobre o atual contexto social e cultural para que o Evangelho de Jesus Cristo se torne relevante e decisivo na vida dos homens e mulheres de hoje, alertou o padre Sérgio Leal num texto que acompanha o volume.
1: Sobre a nossa vida paroquial, neste domingo de Pentecostes, o nosso Bispo do Porto convoca toda a diocese para um sínodo diocesano sob o tema Ser Porto, Formar, Reformar e Transformar. Catequese terceiro ano, preparação da primeira comunhão, na missa das 10h30, hoje, domingo, 24 de maio, na igreja. Presença necessária. Dia paroquial do doente, com sacramento da Santa Unção, hoje, domingo de Pentecostes, às 15h, na igreja paroquial, com os MECs. Secretariado da Catequese, reunião na quarta-feira, dia 27, às 21h, no Salão. Catequese, profissão de fé, sexto ano, preparação, na quinta-feira, dia 28 de maio, e terça, dia 2 de junho, das 19h30 às 20h30, na Igreja. Catequese do terceiro ano, celebração do perdão, sábado, dia 30, às 9h, na Igreja. Catequese do sétimo ano, celebração Bem-aventuranças, sábado, dia 30, às 19h, na Igreja. Jornadas Vicariais da Juventude em Cocujães, 29 e 30 de maio. O acolhimento é na sexta-feira, às 21h, na Capela de Nossa Senhora da Conceição, em Faria. Dia Diocesano da Família, em Penafiel. Celebração com o Bispo, casais jubilosos ao longo de 2026, com 10, 25, 50 e 60 anos de casamento. Em Penafiel, no Parque da Cidade, no domingo, dia 31 de maio deste ano, um autocarro sairá às 10 horas do antigo mercado provisório, perto do edifício Rainha. Oração do Terço. Encerramento do mês de Maria, no dia 31 de maio, às 21 horas, na Igreja, para toda a comunidade. Corridas Solidárias 2026, sábado e domingo, 30 e 31 de maio, a correr desde Fátima a Oliveira das Meis, para ajudar a obra social de São Martinho da Gandra.
0: Pela paróquia de Cocujães. Festa da Profissão de Fé, dia 4 de junho, na solenidade do Santíssimo Corpo e Sangue de Cristo. A comunidade paroquial viverá com alegria a festa da Profissão de Fé. A Eucaristia vai ter início às 10h30 nesse dia não haverá as habituais missas das 10 e das 12 na Igreja Paroquial. Ainda em Cocujães, a festa missionária no dia 7 de junho, no Seminário. A festa missionária é um tempo de alegria, de testemunho e de comunhão, onde a Igreja se reconhece enviada ao mundo inteiro. O programa será o seguinte: às 9h, abertura da feirinha; às 10h30, procissão com Nossa Senhora das Missões; às 11h, Eucaristia na Quinta do Seminário; às 12h30, almoço; e às 14h30, tarde recreativa. Uma nota importante é que neste dia, no dia, portanto, da festa missionária, não haverá Eucaristia na Igreja Paroquial nem nas capelas.

0: 20, agora em temas do nosso cotidiano, vamos escutar uma opinião de Miguel Sanchez Silva, intitulada Entre Populismo e Elitismo, o Caminho de Proximidade.
1: Num recente encontro com membros do Partido Popular Europeu, que se inspira politicamente em personalidades como Adenauer, De Gasperi e Schuman, unanimemente considerados os pais fundadores da Europa contemporânea, o Papa Leão XIV propôs uma ideia simples, mas exigente. A política encontra o seu lugar quando permanece próxima das pessoas. Não como estratégia de comunicação, nem como técnica de mobilização, mas como presença real, de escuta e participação. Numa altura em que o debate público oscila frequentemente entre o ruído, o grito e a distância, esta é uma proposta que merece ser levada a sério. A tentação de simplificar a política não é nova. Em diferentes momentos, assume diferentes formas, mas tende a organizar-se em torno de dois desvios recorrentes. Por um lado, uma política que procura no povo apenas uma validação emocional imediata, recorrendo ao confronto, ao medo ou à simplificação para gerar adesão. Por outro, uma política que se afasta progressivamente da vida concreta das pessoas, encerrando-se em lógicas tecnocráticas ou em circuitos de decisão cada vez mais longos e distantes. O Papa nomeia estes dois riscos de forma clara, populismo e elitismo. E falo não para estabelecer equivalências fáceis, mas para lembrar que ambos fragilizam a democracia quando reduzem o papel dos cidadãos, seja transformando-os em massa a mobilizar, seja tratando-os como destinatários passivos de decisões tomadas à distância. Entre estes dois polos, abre-se um caminho exigente. Um caminho que não se constrói nem pelo apelo imediato, nem pela gestão distante, mas pela capacidade de reconhecer o povo como sujeito da vida política. Isto implica mais do que proximidade simbólica. Implica participação real, corresponsabilidade e uma escuta que não seja meramente instrumental. Num contexto europeu marcado pelas desigualdades persistentes, tensões sociais e crescente desconfiança institucional, esta perspectiva ganha particular relevância. A qualidade da democracia não depende apenas da solidez das instituições, mas também da forma como estas se relacionam com as pessoas que servem. Quando essa relação se fragiliza, abre-se espaço para respostas simplificadoras e para soluções que pura e simplesmente ignoram a complexidade da vida social atual. A tradição da doutrina social da Igreja tem insistido ao longo do tempo na centralidade da pessoa humana e no primado do bem comum. Estes princípios ajudam a compreender que a política não é apenas o exercício do poder, mas uma forma de serviço, aliás, a forma mais elevada da caridade, como notado na ocasião pelo Papa Leão XIV, utilizando a expressão anteriormente empregue por Pio XI, já no longínquo ano de 1927. Um serviço que exige proximidade, mas também responsabilidade. Escuta, mas também capacidade de decisão, participação, mas também compromisso com a justiça social. Neste sentido, a recusa de uma política do grito, feita de reação imediata e confronto permanente, não significa desvalorizar os conflitos que atravessam a sociedade. Significa, antes, reconhecer que esses conflitos precisam de ser enquadrados de forma a não destruir os laços que tornam possível a vida em comum. Num tempo em que a linguagem política se torna frequentemente mais agressiva e mais pobre, a insistência na sobriedade, na verdade e na responsabilidade não é sinal de fraqueza, mas antes de maturidade democrática. O mesmo se aplica à relação com o povo. Não se trata de falar em seu nome, nem de o instrumentalizar, mas de o reconhecer como protagonista central de um projeto comum. Talvez o maior desafio que este discurso nos coloca seja precisamente o de repensar a política, não a partir das suas formas mais visíveis, as campanhas, os debates, os resultados eleitorais, mas a partir da sua qualidade mais profunda, a forma como escutamos, como decidimos, como participamos e como cuidamos do espaço comum. Entre um populismo que simplifica e um elitismo que distancia, existe um caminho mais exigente, um caminho que não coloca atalhos, que não procura atalhos, mas que aposta numa construção paciente e consequente de uma democracia mais próxima, mais responsável e mais humana.

0: No último ano, o aumento das despesas militares no mundo e em particular na Europa foi enorme. Não se chame defesa a um rearmamento que aumenta as tensões e a insegurança, empobrece os investimentos na educação e na saúde, desmente a confiança na diplomacia, enriquece elites a quem nada importa o bem comum.
1: O que está a acontecer na Ucrânia, em Gaza e nos territórios palestinianos, no Líbano, no Irão, descreve a evolução desumana da relação entre a guerra e as novas tecnologias numa espiral de aniquilação.
0: O grito "Nunca mais a guerra" dos meus antecessores, tão em sintonia com a repulsa pela guerra consagrada na Constituição italiana, exorta-nos a uma aliança espiritual com o sentido de justiça que habita no coração dos jovens, com a sua vocação para não se fecharem entre ideologias e fronteiras nacionais.
1: A ação que cria inimigos deve, portanto, ser corrigida, sobretudo nas universidades, com atenção à complexidade e ao exercício sensato da memória.
0: Me ensina a crer. Estudem, cultivem, guardem justiça. Juntamente comigo e com tantos irmãos e irmãs, sejam artesãos da verdadeira paz. Uma paz desarmada e desarmante, humilde e perseverante, trabalhando para a concórdia entre os povos e pela guarda da terra.
1: De uma sociedade de paz é o contributo mais importante que a universidade pode oferecer.

Leitura é do livro dos Atos dos Apóstolos. O Pentecostes era uma festa judaica celebrada 50 dias após a Páscoa. Originariamente era uma festa agrícola, na qual se agradecia a Deus a colheita da cevada e do trigo. Mas no século I tornou-se a festa histórica que celebrava a aliança, o dom da lei no Sinai e a constituição do povo de Deus. Ao situar neste dia o dom do Espírito, Lucas sugere que o Espírito é a lei da nova aliança, pois é ele que no tempo da Igreja dinamiza a vida dos crentes e que por ele se constitui a nova comunidade do povo de Deus, a comunidade messiânica que viverá da lei inscrita pelo Espírito no coração de cada discípulo. Vem depois a narrativa da manifestação do Espírito. O Espírito é apresentado como a força de Deus através de dois símbolos, o vento de tempestade e o fogo. São os símbolos da revelação de Deus no Sinai, quando Deus deu ao povo a lei e constituiu Israel como o povo de Deus. Estes símbolos evocam a força irresistível de Deus, dando ao homem o Espírito, constitui a comunidade de Deus. O Espírito, força de Deus, é apresentado em forma de língua de fogo. A língua não é somente a expressão da identidade cultural de um grupo humano, mas é também a maneira de comunicar, de estabelecer laços duradouros entre as pessoas, de criar comunidade. Falar outras línguas é criar relações, é a possibilidade de superar o gueto, o egoísmo, a divisão, o racismo, a marginalização. Aqui temos o reverso de Babel. Lá, os homens escolheram o orgulho, a ambição desmedida que conduziu à separação e ao desentendimento. Aqui, regressa-se à unidade, à relação, à construção de uma comunidade capaz do diálogo, do entendimento, da comunicação. É o surgimento de uma humanidade unida, não pela força, mas pela partilha da mesma experiência interior, fonte de liberdade, de comunhão, de amor. A comunidade messiânica é a comunidade onde a ação de Deus pelo Espírito modifica profundamente as relações humanas, levando à partilha, à relação, ao amor. É neste enquadramento que devemos entender os efeitos da manifestação do Espírito. Todos os ouviam proclamar na sua própria língua as maravilhas de Deus. A todos deve chegar a proposta libertadora de Jesus, que faz de todos os povos uma comunidade de amor e de partilha. A possibilidade de ouvir na própria língua as maravilhas de Deus, outra coisa não é do que a comunicação do Evangelho, que irá gerar uma comunidade universal. Sem deixarem a cultura e as suas diferenças, todos os povos escutarão a proposta de Jesus e terão a possibilidade de integrar a comunidade de salvação. Onde se fala a mesma língua, onde todos poderão experimentar esse amor e essa comunhão que tornam povos tão diferentes irmãos. O essencial passa a ser a experiência do amor, que no respeito pela liberdade e pelas diferenças deve unir todas as nações da Terra.

A segunda leitura, retirada da primeira epístola do apóstolo São Paulo aos Coríntios. Paulo acha que é preciso saber ajuizar da validade dos dons carismáticos, para que não se fale em carismas a propósito de comportamentos que pretendem apenas garantir os privilégios de certas figuras. Segundo Paulo, o verdadeiro carisma é o que leva a confessar que Jesus é o Senhor, pois não pode haver oposição entre Cristo e o Espírito, e que é útil para o bem da comunidade. De resto, é preciso que os membros da comunidade tenham consciência de que, apesar da diversidade de dons espirituais, é o mesmo Espírito que atua em todos. Que, apesar da diversidade de funções, é o mesmo Senhor Jesus que está presente em todos. Que, apesar da diversidade de ações, é o mesmo Deus que age em todos. Não há, portanto, cristãos de primeira e cristãos de segunda. O que é importante é que os dons do Espírito resultem no bem de todos e sejam usados não para melhorar a própria posição ou o próprio ego, mas para o bem de toda a comunidade. Paulo concluiu o seu raciocínio comparando a comunidade cristã a um corpo com muitos membros. Apesar da diversidade de membros e de funções, o corpo é um só. Em todos os membros circula a mesma vida, pois todos foram batizados num só Espírito e beberam um único Espírito. O Espírito é, pois, apresentado como aquele que alimenta e que dá vida ao corpo de Cristo. Desta forma, ele fomenta a coesão, dinamiza a fraternidade e é o responsável pela unidade desses diversos membros que formam a comunidade.

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1: Homilia de Padre Gonçalo do Senhora da Hora. Neste domingo de Pentecostes, o nosso Bispo do Porto convoca toda a diocese para o sínodo diocesano sob o lema Ser Porto, formar, reformar e transformar. A escolha deste dia é muito significativa, pois indica claramente quem é o protagonista do sínodo, o Espírito Santo. Vale a pena recordar hoje, a Igreja não nasce apenas porque os apóstolos saíram à rua e começaram a falar. Nasce porque o Espírito Santo desceu sobre uma comunidade reunida em oração, em escolha e em comunhão. Antes de haver palavras, houve silêncio e escuta. Antes de haver missão, houve comunhão entre os que estavam reunidos. Antes de haver a ação e saída missionárias, houve reconhecimento, acolhimento do Espírito Santo.

imagens e algumas perguntas para uma reflexão sinodal. Guardar as cinzas ou atear o fogo? Diz o texto: viram então aparecer uma espécie de línguas de fogo que se iam dividindo e pousou uma sobre cada um deles. O fogo é um só, mas reparte-se. O Espírito é único, mas repousa sobre cada pessoa de modo singular. Não há ninguém esquecido. Cada um recebe um dom, uma graça, uma missão. Cada batizado traz uma chama deste fogo. Cada pessoa pode oferecer uma luz. Cada voz tem algo a dizer para a Igreja discernir o caminho a seguir. No caminho sinodal, nós queremos ser fiéis à palavra de Deus e à tradição viva da Igreja. Mas a fidelidade à tradição não consiste em adorar as cinzas, em manter intacto o costume, o passado, o fez-se sempre assim, mas em preservar o fogo, aquele fogo que tudo forma, reforma e transforma em Cristo. Perguntemo-nos: queremos guardar as cinzas apagadas do passado ou atear o fogo transformador do Espírito Santo?

O fogo das línguas. O fogo é um só, mas reparte-se nas várias línguas. Há diversidade de dons, de sensibilidades, de vocações, de modos de servir, e, no entanto, não há divisão. Não há o fogo das más línguas que divide e confunde, como em Babel. O Espírito Santo torna possível a comunhão nas diferenças. Perguntemo-nos, queremos acolher o Espírito com línguas de fogo para formarmos um só corpo em Cristo, para reformarmos e transformarmos a Igreja em permanente estado de missão? Ou queremos apenas fazer coro com as más línguas do lamento ou da crítica destrutiva da palavra que não edifica?

em uma outra surpresa de Pentecostes. Cada um os ouve proclamar na própria língua. O Espírito Santo é o tradutor, o intérprete interior da Igreja. É ele que permite que as pessoas se compreendam por entre as diferenças sem as ignorar. Numa Igreja sinodal isto é decisivo. Não basta falar com coragem, é preciso escutar com humildade. Perguntemo-nos: queremos apenas falar para dizer tudo o que pensamos? Ou estamos disponíveis para escutar com humildade o que o Espírito Santo nos comunica através dos outros?

um redemoinho. E por fim, há uma outra imagem extraordinária do Espírito Santo, a do vento. O vento não se deixa prender. Ninguém o tem, detém ou sustém. Não se pode impedir o que vem do Espírito Santo. O Espírito Santo empurra sempre a Igreja para fora. Tira-a do medo do fechamento. Por isso, uma Igreja verdadeiramente conduzida pelo Espírito não vive fechada sobre si mesma, em redemoinho, preocupada apenas com os seus problemas internos. O Espírito impele-a para as periferias, para o encontro, para a missão. Perguntemo-nos então, queremos seguir o vento e o movimento do Espírito que nos empurra em saída ou andar à volta de nós mesmos neste redemoinho que só levanta poeira?

corpo e permaneça sobre cada um de nós. Que Ele nos abrace com o fogo do seu amor, que tudo forma, reforma e transforma. E que o sopro do vento do Espírito Santo nos ponha a todos em movimento de saída para renovar em Cristo todas as coisas.

está a chegar ao fim. Queremos desejar-vos um bom domingo. Neste dia de Pentecostes, dia do Espírito. Uma boa semana de trabalho para todos, de descanso para aqueles que assim o estiverem a entender. E, já sabem, de hoje a 8, das 9 às 10, cá estamos com o programa Nova Dimensão.

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7: 10 horas.
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2: Olá, sou a Fernanda. Queria dedicar os Calema Saudades à Maria João e à Silvana.

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1: Olá, sou a Ana, queria ouvir um tema do Anselmo para dedicar a todos vós. Beijinhos.

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2: Bom dia, queria dedicar a música Trevo para os meus amigos Marco, Paulo, Pinheiro, Vítor, a todos os meus amigos, a música do Trevo do Diogo Pissarro e da Ana Vitória.

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1: 11 e 6.
2: Bom dia.

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1: Bom dia, sou Jorge Dias. Queria ouvir Elvis Presley, Mentes Desconfiadas. Obrigado.

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1: A AFA esclarece que Pinheirense não subiu à primeira distrital. A Associação de Futebol de Aveiro esclareceu que a Associação Recreativa Aguinense e não o Futebol Clube Pinheirense é a equipa promovida à primeira divisão distrital. A decisão foi tomada após dúvidas na interpretação do regulamento dos play-offs de subida. O Pinheirense, que tinha celebrado a promoção no passado domingo, terminou empatado em pontos e no confronto direto com o Aguinense. No entanto, o desempate por penaltis acabou por favorecer a formação do Conselho de Ana Dia. Em comunicado, o clube de Pinheiro da Bemposta garante que está a analisar toda a situação e promete lutar pela verdade esportiva, transparência e justiça. O Pinheirense afirma ainda que não vai baixar os braços, apesar de elogiar a época realizada pela equipa sénior. Oliveirense deixa sair jovem promessa do hóquei português. Diogo Lemos vai deixar Oliveirense e representar Valongo na próxima temporada. O avançado, de 19 anos, termina assim uma ligação de 5 épocas ao clube de Oliveira das Meias. Segundo o Correio das Meias, o jogador pretendia ser emprestado para ganhar mais tempo de jogo, mas a direção do Oliveirense não aceitou a proposta. As duas partes acabaram por chegar a acordo para a rescisão do contrato. Esta época, Diogo Lemos marcou 2 golos pela equipa principal e 17 pela equipa B. Ao serviço do Oliveirense, conquistou vários títulos distritais e nacionais, além de um campeonato da Europa pela seleção nacional. A estreia na equipa sénior aconteceu em fevereiro de 2023, pela mão do treinador Edo Bosch, num jogo da Liga dos Campeões frente ao Saint-Omer. Na altura, o jogador classificou o momento como um sonho tornado realidade. Oliveirense entra a perder nas meias-finais. Oliveirense entrou com o pé direito nas meias-finais do Campeonato de Basquetebol ao perder frente ao Benfica por 98-76 no primeiro jogo do play-off disputado no Pavilhão da Luz. A equipa encarnada dominou a partida desde o início, vencendo os 3 primeiros períodos e aproveitando a superioridade nas tabelas e o elevado número de perdas de bola da formação de Oliveira das Meias. A Oliveirense ainda reagiu no último quarto, que venceu por 29-20, mas não conseguiu evitar a derrota por 22 pontos. As duas equipas voltam a defrontar-se este sábado, novamente em Lisboa, no jogo 2 das meias-finais do play-off. Sétimo raio do Pinheirense, o Futebol Clube Pinheirense vai levar a efeito mais uma edição do Raio TT no dia 23 de maio, sábado, promete um dia cheio de adrenalina, lama, convívio e muita emoção. O Clube de Pinheiro da Bemposta convida todos os amantes da modalidade a participarem neste evento e viverem uma experiência inesquecível com muita adrenalina, convívio e diversão. O ponto de encontro é o estádio Jaime Rocha, em Pinheiro da Bemposta. As inscrições abrem às 8h30 e a saída está prevista para as 9h30. Caminhada para ajudar o João, no dia 24 de maio, pelas 9 horas, a Associação Figueiredo Rei vai organizar uma caminhada para angariar fundos para ajudar João Afonso, o jovem carregozense que sofreu um acidente rodoviário o ano passado. O aquecimento para a caminhada será feito pela professora Mónica. Uma oportunidade para encontrar o seu amigo de quatro patas, a Junta de Freguesia de São Martinho da Gândara promove no próximo dia 24 de maio uma caminhada solidária para apoiar a Associação Patinhas e Patutos. A iniciativa arranca às 10 da manhã junto ao Centro Desportivo e Cultural da Freguesia e termina com um almoço confeccionado pelo rancho local. As receitas revertem a favor da Associação de Apoio Animal. Além da caminhada, o evento pretende também sensibilizar para a adoção de animais. Alguns cães do abrigo vão marcar presença para contacto com os participantes. A organização apela ainda à doação de bens essenciais para o abrigo e à participação de voluntários.
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7: Bom dia.

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1: Olá, voz do Caima, daqui é o Belchior, que quer ouvir a Marisa, o melhor de mim, para dedicar a todas as colegas da Belo Centro. A Ana Preta, a Ana Princesa, a Suzy, a Diana, a Rubalinho, a Lourdes Canelas e para vocês aí também. Obrigado.

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2: Olá, sou o Fernando. Queria dedicar o Anselmo. Aplausos para ti e para toda a equipa da Ela Transfer. Obrigado.

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1: Olá, queria ouvir um tema dos Dire Straits à vossa escolha, só para ouvir. Beijinhos.

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1: Olá, eu sou a Inês e quero dedicar a música Work the Middle à minha melhor amiga. Obrigada.

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5: 14 horas.
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1: Quero dedicar tudo para mim, Pérola, para Vera Gomes. Um beijinho muito grande.

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1: Olá, eu sou a Inês e quero dedicar a música Rise à minha família. Obrigada e beijinhos.

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1: 15 horas.
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2: A AFA esclarece que Pinheirense não subiu à primeira distrital. A Associação de Futebol de Aveiro esclareceu que a Associação Recreativa Aguinense e não o Futebol Clube Pinheirense é a equipa promovida à primeira divisão distrital. A decisão foi tomada após dúvidas na interpretação do regulamento dos play-offs de subida. O Pinheirense, que tinha celebrado a promoção no passado domingo, terminou empatado em pontos e no confronto direto com o Aguinense. No entanto, o desempate por penaltis acabou por favorecer a formação do Conselho de Anadia. Em comunicado, o clube de Pinheiro da Bemposta garante que está a analisar toda a situação e promete lutar pela verdade esportiva, transparência e justiça. O pinheirense afirma ainda que não vai baixar os braços, apesar de elogiar a época realizada pela equipa sénior. Oliveirense deixa sair jovem promessa do hóquei português. Diogo Lemos vai deixar Oliveirense e representar Valongo na próxima temporada. O avançado, de 19 anos, termina assim uma ligação de 5 épocas ao clube de Oliveira das Meias. Segundo o Correio das Meias, o jogador pretendia ser emprestado para ganhar mais tempo de jogo, mas a direção do Oliveirense não aceitou a proposta. As duas partes acabaram por chegar a acordo para a rescisão do contrato. Esta época, Diogo Lemos marcou 2 golos pela equipa principal e 17 pela equipa B. Ao serviço do Oliveirense, conquistou vários títulos distritais e nacionais, além de um campeonato da Europa pela seleção nacional. A estreia na equipa sénior aconteceu em fevereiro de 2023, pela mão do treinador Edo Bosch, num jogo da Liga dos Campeões frente ao Saint-Omer. Na altura, o jogador classificou o momento como um sonho tornado realidade. Oliveirense entra a perder nas meias-finais. Oliveirense entrou com o pé direito nas meias-finais do Campeonato de Basquetebol ao perder frente ao Benfica por 98-76 no primeiro jogo do play-off disputado no Pavilhão da Luz. A equipa encarnada dominou a partida desde o início, vencendo os 3 primeiros períodos e aproveitando a superioridade nas tabelas e o elevado número de perdas de bola da formação de Oliveira das Meias. A Oliveirense ainda reagiu no último quarto, que venceu por 29-20, mas não conseguiu evitar a derrota por 22 pontos. As duas equipas voltam a defrontar-se este sábado, novamente em Lisboa, no jogo 2 das meias-finais do play-off. Sétimo raio do Pinheirense, o Futebol Clube Pinheirense vai levar a efeito mais uma edição do Raio TT no dia 23 de maio, sábado, promete um dia cheio de adrenalina, lama, convívio e muita emoção. O Clube de Pinheiro da Bemposta convida todos os amantes da modalidade a participarem neste evento e viverem uma experiência inesquecível com muita adrenalina, convívio e diversão. O ponto de encontro é o estádio Jaime Rocha, em Pinheiro da Bemposta. As inscrições abrem às 8h30 e a saída está prevista para as 9h30. Caminhada para ajudar o João, no dia 24 de maio, pelas 9 horas, a Associação Figueira de Rei vai organizar uma caminhada para angariar fundos para ajudar João Afonso, o jovem carregozense que sofreu um acidente rodoviário o ano passado. O aquecimento para a caminhada será feito pela professora Mónica. Uma oportunidade para encontrar o seu amigo de quatro patas, a Junta de Freguesia de São Martinho da Gândara promove no próximo dia 24 de maio uma caminhada solidária para apoiar a Associação Patinhas e Patutos. A iniciativa arranca às 10 da manhã junto ao Centro Desportivo e Cultural da Freguesia e termina com um almoço confeccionado pelo rancho local. As receitas revertem a favor da Associação de Apoio Animal. Além da caminhada, o evento pretende também sensibilizar para a adoção de animais. Alguns cães do abrigo vão marcar presença para contacto com os participantes. A organização apela ainda à doação de bens essenciais para o abrigo e à participação de voluntários.
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2: Olá, era para dedicar a música do Zaba a todos os colaboradores e amigos e clientes da empresa Futuro em São João da Madeira. Boa tarde!

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2: Boa tarde, sou Constantino Costa de Sousa da Madeira. Queria pedir uma música dos Irmãos de Verdade, Não Digo a Vocês Que Olham, para dedicar a todos os ouvintes, vocês da rádio, aos meus filhos, à mãe dos meus filhos e à minha restante família. Obrigado.

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2: Boa tarde. A costura das manas quer ouvir Anselmo Ralph e dedicar à Beoteutita, a salão de barbearia do Zequita e ao Nuno. Obrigada. Beijinhos.
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1: Quero dedicar esta música a Rafael, Alexandra, Mateus e Cauã. Vivo e a cores.

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7: 17 horas.
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9: Boa tarde.

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1: Boa tarde, o nome da música é Prof. Jam. Eu estou bem, era para dedicar à minha prima Beatriz.

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0: 5 e 27.
2: Boa tarde.

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4: Olá, chamo Joana e eu quero dedicar a música Serendipity para Jimin, que é o amor da minha vida. E o Jungkook é o amor da vida da Lipa e da João. Sarangue! Música

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5: 18 horas.
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6: A AFA esclarece que Pinheirense não subiu à primeira distrital. A Associação de Futebol de Aveiro esclareceu que a Associação Recreativa Aguinense e não o Futebol Clube Pinheirense é a equipa promovida à primeira divisão distrital. A decisão foi tomada após dúvidas na interpretação do regulamento dos play-offs de subida. O Pinheirense, que tinha celebrado a promoção no passado domingo, terminou empatado em pontos e no confronto direto com o Aguinense. No entanto, o desempate por penaltis acabou por favorecer a formação do Conselho de Anadia. Em comunicado, o clube de Pinheiro da Bemposta garante que está a analisar toda a situação e promete lutar pela verdade esportiva, transparência e justiça. O pinheirense afirma ainda que não vai baixar os braços, apesar de elogiar a época realizada pela equipa sénior. Oliveirense deixa sair jovem promessa do hóquei português. Diogo Lemos vai deixar Oliveirense e representar Valongo na próxima temporada. O avançado, de 19 anos, termina assim uma ligação de 5 épocas ao clube de Oliveira das Meis. Segundo o Correio das Meis, o jogador pretendia ser emprestado para ganhar mais tempo de jogo, mas a direção do Oliveirense não aceitou a proposta. As duas partes acabaram por chegar a acordo para a rescisão do contrato. Esta época, Diogo Lemos marcou 2 golos pela equipa principal e 17 pela equipa B. Ao serviço do Oliveirense, conquistou vários títulos distritais e nacionais, além de um campeonato da Europa pela seleção nacional. A estreia na equipa sénior aconteceu em fevereiro de 2023, pela mão do treinador Edo Bosch, num jogo da Liga dos Campeões frente ao Saint-Omer. Na altura, o jogador classificou o momento como um sonho tornado realidade. Oliveirense entra a perder nas meias-finais. Oliveirense entrou com o pé direito nas meias-finais do Campeonato de Basquetebol ao perder frente ao Benfica por 98-76 no primeiro jogo do play-off disputado no Pavilhão da Luz. A equipa encarnada dominou a partida desde o início, vencendo os 3 primeiros períodos e aproveitando a superioridade nas tabelas e o elevado número de perdas de bola da formação de Oliveira das Meis. A Oliveirense ainda reagiu no último quarto, que venceu por 29-20, mas não conseguiu evitar a derrota por 22 pontos. As duas equipas voltam a defrontar-se este sábado, novamente em Lisboa, no jogo 2 das meias-finais do play-off. Sétimo raio do Pinheirense, o Futebol Clube Pinheirense vai levar a efeito feito mais uma edição do Raio TT no dia 23 de maio, sábado, promete um dia cheio de adrenalina, lama, convívio e muita emoção. O Clube de Pinheiro da Bemposta convida todos os amantes da modalidade a participarem neste evento e viverem uma experiência inesquecível com muita adrenalina, convívio e diversão. O ponto de encontro é o estádio Jaime Rocha, em Pinheiro da Bemposta. As inscrições abrem às 8h30 e a saída está prevista para as 9h30. Caminhada para ajudar o João, no dia 24 de maio, pelas 9 horas, a Associação Figueiredo Rei vai organizar uma caminhada para angariar fundos para ajudar João Afonso, o jovem carregozense que sofreu um acidente rodoviário o ano passado. O aquecimento para a caminhada será feito pela professora Mónica. Uma oportunidade para encontrar o seu amigo de quatro patas, a Junta de Freguesia de São Martinho da Gândara promove no próximo dia 24 de maio uma caminhada solidária para apoiar a Associação Patinhas e Patutos. A iniciativa arranca às 10 da manhã junto ao Centro Desportivo e Cultural da Freguesia e termina com um almoço confeccionado pelo rancho local. As receitas revertem a favor da Associação de Apoio Animal. Além da caminhada, o evento pretende também sensibilizar para a adoção de animais. Alguns cães do abrigo vão marcar presença para contacto com os participantes. A organização apela ainda à doação de bens essenciais para o abrigo e à participação de voluntários.
4: Oitenta e nove ponto sete.

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1: Olá, boa tarde. Eu queria ouvir a música da Shakira com o Anuel Me Gusta. Beijinhos.

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2: Boa tarde, o meu nome é Beatriz Silva e gostava que dedicassem a música Vagalumes do Polo para o meu primo Walter Silva, 47. Um beijinho!

0: Anime Rosa!
1: Obrigada, Netinho! Obrigada, Aracaju!
0: Essa é uma querida minha, viu? Querida.
1: Amo esse rapaz aqui.
0: Astral maravilhoso.
1: Eu sou fã dele, ó. Há muito tempo.
0: Foi pro ensaio, no estúdio com minha banda. Levou o cachorro dela, mijou o estúdio todo o cachorro. Meu Yorkshire é horroroso. Trouxe o cachorro hoje aqui.
1: Tá aí no quarto. Não fale assim que ele escuta.
0: Obrigado, mesmo.
1: Muito obrigado, Netinho. Parabéns. Querida.
0: Obrigado.
1: Parabéns a toda a banda. Parabéns, Aracaju!
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8: 19 horas.
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2: Boa tarde, estou aqui, fala o Nuno. Queria dedicar uma música de Santa Maria com o tema à vossa escolha, para dedicar a toda a minha família e a vocês com o resto de uma boa tarde.

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2: Olá, eu sou a Joana e queria dedicar a música Sou Favela a uma pessoa muito especial. Beijinhos e obrigada.

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1: A AFA esclarece que Pinheirense não subiu à primeira distrital. A Associação de Futebol de Aveiro esclareceu que a Associação Recreativa Aguinense e não o Futebol Clube Pinheirense é a equipa promovida à primeira divisão distrital. A decisão foi tomada após dúvidas na interpretação do regulamento dos play-offs de subida. O Pinheirense, que tinha celebrado a promoção no passado domingo, terminou empatado em pontos e no confronto direto com o Aguinense. No entanto, o desempate por penaltis acabou por favorecer a formação do Conselho de Anadia. Em comunicado, o clube de Pinheiro da Bemposta garante que está a analisar toda a situação e promete lutar pela verdade esportiva, transparência e justiça. O pinheirense afirma ainda que não vai baixar os braços, apesar de elogiar a época realizada pela equipa sénior. Oliveirense deixa sair jovem promessa do hóquei português. Diogo Lemos vai deixar Oliveirense e representar Valongo na próxima temporada. O avançado, de 19 anos, termina assim uma ligação de 5 épocas ao clube de Oliveira das Meias. Segundo o Correio das Meias, o jogador pretendia ser emprestado para ganhar mais tempo de jogo, mas a direção do Oliveirense não aceitou a proposta. As duas partes acabaram por chegar a acordo para a rescisão do contrato. Esta época, Diogo Lemos marcou 2 golos pela equipa principal e 17 pela equipa B. Ao serviço do Oliveirense, conquistou vários títulos distritais e nacionais, além de um campeonato da Europa pela seleção nacional. A estreia na equipa sénior aconteceu em fevereiro de 2023, pela mão do treinador Edo Bosch, num jogo da Liga dos Campeões frente ao Saint-Omer. Na altura, o jogador classificou o momento como um sonho tornado realidade. Oliveirense entra a perder nas meias-finais. Oliveirense entrou com o pé direito nas meias-finais do Campeonato de Basquetebol ao perder frente ao Benfica por 98-76 no primeiro jogo do play-off disputado no Pavilhão da Luz. A equipa encarnada dominou a partida desde o início, vencendo os 3 primeiros períodos e aproveitando a superioridade nas tabelas e o elevado número de perdas de bola da formação de Oliveira das Meias. A Oliveirense ainda reagiu no último quarto, que venceu por 29-20, mas não conseguiu evitar a derrota por 22 pontos. As duas equipas voltam a defrontar-se este sábado, novamente em Lisboa, no jogo 2 das meias-finais do play-off. Sétimo raio do Pinheirense, o Futebol Clube Pinheirense vai levar a efeito mais uma edição do Raio TT no dia 23 de maio, sábado, promete um dia cheio de adrenalina, lama, convívio e muita emoção. O Clube de Pinheiro da Bemposta convida todos os amantes da modalidade a participarem neste evento e viverem uma experiência inesquecível com muita adrenalina, convívio e diversão. O ponto de encontro é o estádio Jaime Rocha, em Pinheiro da Bemposta. As inscrições abrem às 8h30 e a saída está prevista para as 9h30. Caminhada para ajudar o João, no dia 24 de maio, pelas 9 horas, a Associação Figueiredo Rei vai organizar uma caminhada para angariar fundos para ajudar João Afonso, o jovem carregozense que sofreu um acidente rodoviário o ano passado. O aquecimento para a caminhada será feito pela professora Mónica. Uma oportunidade para encontrar o seu amigo de quatro patas, a Junta de Freguesia de São Martinho da Gândara promove no próximo dia 24 de maio uma caminhada solidária para apoiar a Associação Patinhas e Patutos. A iniciativa arranca às 10 da manhã junto ao Centro Desportivo e Cultural da Freguesia e termina com um almoço confeccionado pelo rancho local. As receitas revertem a favor da Associação de Apoio Animal. Além da caminhada, o evento pretende também sensibilizar para a adoção de animais. Alguns cães do abrigo vão marcar presença para contacto com os participantes. A organização apela ainda à doação de bens essenciais para o abrigo e à participação de voluntários.
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2: Boa noite.

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2: 21 horas.
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5: 22 horas.
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7: Boa noite.

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1: A AFA esclarece que Pinheirense não subiu à primeira distrital. A Associação de Futebol de Aveiro esclareceu que a Associação Recreativa Aguinense e não o Futebol Clube Pinheirense é a equipa promovida à primeira divisão distrital. A decisão foi tomada após dúvidas na interpretação do regulamento dos play-offs de subida. O Pinheirense, que tinha celebrado a promoção no passado domingo, terminou empatado em pontos e no confronto direto com o Aguinense. No entanto, o desempate por penaltis acabou por favorecer a formação do Conselho de Anadia. Em comunicado, o clube de Pinheiro da Bemposta garante que está a analisar toda a situação e promete lutar pela verdade esportiva, transparência e justiça. O pinheirense afirma ainda que não vai baixar os braços, apesar de elogiar a época realizada pela equipa sénior. Oliveirense deixa sair jovem promessa do hóquei português. Diogo Lemos vai deixar Oliveirense e representar Valongo na próxima temporada. O avançado, de 19 anos, termina assim uma ligação de 5 épocas ao clube de Oliveira das Meias. Segundo o Correio das Meias, o jogador pretendia ser emprestado para ganhar mais tempo de jogo, mas a direção do Oliveirense não aceitou a proposta. As duas partes acabaram por chegar a acordo para a rescisão do contrato. Esta época, Diogo Lemos marcou 2 golos pela equipa principal e 17 pela equipa B. Ao serviço do Oliveirense, conquistou vários títulos distritais e nacionais, além de um campeonato da Europa pela seleção nacional. A estreia na equipa sénior aconteceu em fevereiro de 2023, pela mão do treinador Edo Bosch, num jogo da Liga dos Campeões frente ao Santo Omer. Na altura, o jogador classificou o momento como um sonho tornado realidade. Oliveirense entra a perder nas meias-finais. Oliveirense entrou com o pé direito nas meias-finais do Campeonato de Basquetebol ao perder frente ao Benfica por 98-76 no primeiro jogo do play-off disputado no Pavilhão da Luz. A equipa encarnada dominou a partida desde o início, vencendo os 3 primeiros períodos e aproveitando a superioridade nas tabelas e o elevado número de perdas de bola da formação de Oliveira das Meias. A Oliveirense ainda reagiu no último quarto, que venceu por 29-20, mas não conseguiu evitar a derrota por 22 pontos. As duas equipas voltam a defrontar-se este sábado, novamente em Lisboa, no jogo 2 das meias-finais do play-off. Sétimo raio do Pinheirense, o Futebol Clube Pinheirense vai levar a efeito mais uma edição do Raio TT no dia 23 de maio, sábado, promete um dia cheio de adrenalina, lama, convívio e muita emoção. O Clube de Pinheiro da Bemposta convida todos os amantes da modalidade a participarem neste evento e viverem uma experiência inesquecível com muita adrenalina, convívio e diversão. O ponto de encontro é o estádio Jaime Rocha, em Pinheiro da Bemposta. As inscrições abrem às 8h30 e a saída está prevista para as 9h30. Caminhada para ajudar o João, no dia 24 de maio, pelas 9 horas, a Associação Figueiredo Rei vai organizar uma caminhada para angariar fundos para ajudar João Afonso, o jovem carregozense que sofreu um acidente rodoviário o ano passado. O aquecimento para a caminhada será feito pela professora Mónica. Uma oportunidade para encontrar o seu amigo de quatro patas, a Junta de Freguesia de São Martinho da Gândara promove no próximo dia 24 de maio uma caminhada solidária para apoiar a Associação Patinhas e Patutos. A iniciativa arranca às 10 da manhã junto ao Centro Desportivo e Cultural da Freguesia e termina com um almoço confeccionado pelo rancho local. As receitas revertem a favor da Associação de Apoio Animal. Além da caminhada, o evento pretende também sensibilizar para a adoção de animais. Alguns cães do abrigo vão marcar presença para contacto com os participantes. A organização apela ainda à doação de bens essenciais para o abrigo e à participação de voluntários.
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Zero horas. 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
1: Meia-noite e 21.
2: Boa noite.
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1: Uma hora.
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